Capitão Quartel, pra Rádio Rádio Aguatão, de Carapan. E mais terei, aí, mamãe de Javeio, onde eu espero. Rádio Javeio, Meto Charro, os senhores na Samba Rádio Aguatão.